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1: Queria cantar uma canção especial, uma música que fala da família, dessa raiz tão forte que é a nossa família, né? Essa coisa tão boa. Feliz aquele que tem uma família do seu lado, né? Pra te dar apoio, pra te dar conforto, estrutura. Essa aqui é uma família de origem simples, mas com o principal e o essencial: o amor.
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Sim, pessoal, agora são 8 horas e 14 minutos, 8 e 14, começando a nossa programação para este sábado lindo, sábado 30 de maio, encerrando o mês de maio e você na minha programação, porque a gente está só começando. Eu vou de música e quero dizer para você que hoje tem feira Produtos da Terra, mas hoje ela é lá na Praça Central. Tem brinquedo para criançada, tem pula-pula, tem cama elástica, as meninas já estão por lá, vai ter apresentação, tá bacana demais. E você é nosso convidado especial. Te encontro daqui a pouquinho lá na feira Produtos da Terra, agora a partir das 8 horas, se estendendo durante a manhã todinha. Bom dia para você! Música.

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0: hoje eu tô com você.
1: Atenção, senhores cowboys!

0: Obrigado, Léo.
1: Obrigado, Felipe.
0: Tamo junto.
1: Felipe Araújo, muito obrigado, João. Eu te amo, João.
0: Gracinha.
1: Sucesso,
0: né?
1: João. Sucesso, Felipe Araújo.
0: Obrigado, Léo. Você sabe que um dos meus melhores amigos é o Zé. Zé Felipe, manda um beijo pra ele. Manda um beijo pra Poliana, pra todo mundo.
1: Muito obrigado. Muito obrigado, gente.
2: Gente, obrigado. Obrigado por tudo que vocês sempre fizeram e continua fazendo por todos nós, tá bom?
0: Tchau pra vocês dois.
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2: Essa é a churrascada do Thiago Brava. 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
1: Fala comigo.

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0: Para atrair, não precisa de contato físico, meu amigo.
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0: 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Vamos judiar desse povo.
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0: Quero ver a moçada gritando, então. Gritos, gritos, gritos, gritos, gritos, gritos, gritos. Mão pra cima.
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0: Obrigado, meninos.
1: É que eu tenho um guarda-chuva
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2: coração.
0: E um coração que tem um amor que eu quero, a chance de entrar outra pessoa. Zero. Beijo, gente. Muito obrigado pelo carinho de vocês.
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0: Beleza? Obrigado.
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4: 10 horas e 9 minutos.
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3: 10 horas e 12 minutos.
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3: 10 horas e 14 minutos.
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aí, pessoal, agora são 10 horas e 21 minutos, 10 e 21. Silvaninha! Ô, Silvânia, bom dia! 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

Isso aí, pessoal. Olha só, lembrando que hoje a feira Produtos da Terra, que você é acostumado aqui no terminal rodoviário, hoje ela está acontecendo lá na Praça Central. E, gente, fica o convite para ir lá. As meninas merecem ser valorizadas pelo nosso povo. Porque, olha só, nós temos com a campanha do Maio Amarelo, que é o mês de prevenção contra a violência contra adolescentes. E as meninas estão lindas, programadas, tão bacanas demais. Fizeram até as coisas personalizadinhas, tá? Vale a pena muito você conferir lá, ali na Praça Central. E por aqui você segue comigo. Quero mandando um alô, mandando um abraço. Bom dia, Eva. Bom dia. Um abraço todo especial ali pra Eva, que tá na nossa sintonia. Bom dia lá pra Roselaine, passando pra lembrar que...

hoje estamos inaugurando o nosso bar. Bar dos amigos do Tonho e da Rose. Gostaria que você mandasse uma música pra nós, o Teodoro Sampaio. Claro que eu mando. Olha só, o bar lá do Amigos do Tonho e da Rose fica na Marinho Miguel de Souza, em direção à Serra. Gente, vai tá bacana demais. Parabenizar, então, o Tonho e a Roselaine, né? Que estão abrindo também agora um bar lá para os amigos estarem sempre próximos, sempre aproveitando para passar aquele tempo de qualidade, tá bom? Quero mandar um alô, um abraço lá pro meu amigo seu Antônio. Bom dia, meu amigo seu Antônio. Bom dia, bom dia. Maravilhoso final de semana. Um abraço todo especial. Já vou estar rodando música também. A Marlene também está chegando por aqui. Bom dia, Marlene. Um maravilhoso sábado para vocês também. A Vera também tá por aqui. Bom dia, Tati. Abençoado sábado. O Igor já tá ali na praça, né? O Igor já tava lá batendo foto, já tava lá conferindo, fazendo exercício. Tem brinquedo pra criançada. Gente, se você está com os filhos em casa, vale a pena você dar uma caminhadinha no centro, hein? Tem pula-pula, tem o castelo inflável. Tá bacana demais. Deixa eu ver quem mais tá por aqui. Dona Ana, bom dia, bom dia, bom dia. A dona Edith também está por aqui. Quero mandar um alô e um abraço ali para o seu Milton e a dona Augustinha. Seu Milton, bom dia! Um maravilhoso final de semana! Um abraço todo especial. 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Agora vamos de música? Claro que vamos! Bom dia para você! Quero saber em que lugar do Arroio do Silva você está acompanhando a Rádio Verdes Mares, né? Quero mandar um alô e um abraço aqui para minha vizinha de porta, a Bernadette. Já dá para ver que hoje o dia vai ser de sol, porque a Bernadette lavou toda a roupa. Já tá estendida, já tá acho que indo para a segunda maquinada, né? Abraço ali pra Bernadette. Quero mandar um alô e um abraço também lá pra dona Eva Mota. Alô, dona Eva! Feliz sábado, maravilhoso final de semana. Por aqui eu vou de música, logo logo tô de volta. Não sai daí, não! Vai mandando seu alô, vai mandando seu abraço, vai me contando. Aonde o seu radinho é ligadinho na tomada desde o comecinho da manhã até o final do dia. Quero mandar um abraço lá pra dona Santina. Alô, dona Santina. Dona Santina, eu era vizinha da dona Santina. Agora eu não sou mais, né, dona Santina? Um beijo todo especial lá para a dona Santina. A dona Santina tá com uns bisnetos, né? Tá cheio de bisneto e bisneta, né, dona Santina? Coisa boa. Um abraço todo especial lá pra ela. Um beijo no coração. E por aqui eu vou de música, daqui a pouquinho tô de volta com muito mais pra você. O primeiro que eu rodo é um louvor que é lindo demais. Escutei, olha, eu sou suspeita em falar, mas ele é maravilhoso. Bom dia pra você.

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0: Isso aí, pessoal, agora são 10 horas e 56 minutos, 10h56, você ligadinho comigo, obrigado pela companhia, um beijo pra você, maravilhoso sábado, você também pode mandando seu alô, mandando seu abraço, vai me contando em que lugar da Rui do Silva você está, sempre sendo a nossa outra participação do outro ladinho do rádio. 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
0: 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Gente, ainda dá tempo de você conferir, porque tem programação especial. Feira Produtos da Terra está na Praça Central, tá? União de Forças, marcação do Maio Laranja em Balneário Rui do Silva. Ação realizada na Praça Central reuniu expositores, apresentações culturais, atividades recreativas e mobilização em defesa das crianças e dos adolescentes. Balneário Rui do Silva viveu uma manhã especial neste sábado, marcada pela união entre diferentes setores do município em uma importante ação de conscientização. A Secretaria de Desenvolvimento Social, em parceria com a Secretaria de Educação e Turismo, além do apoio dos feirantes e expositores da Feira Produtos da Terra, promoveu uma programação diferenciada ali na Praça Central. Ainda dá tempo de você ir lá, tá? Tradicionalmente realizada no terminal rodoviário, a Feira Produtos da Terra foi transferida para a Praça Central, especialmente para fortalecer a campanha do Maio Laranja, voltada ao combate à exploração e ao abuso sexual de crianças e dos adolescentes. O evento reuniu os artesãos, produtores locais que expuseram seus produtos ao público, além de proporcionar momentos de integração e conscientização para as famílias presentes. Um dos destaques da programação foi a apresentação teatral realizada pelas crianças, serviço de convivência e fortalecimento de vínculos, que emocionou a todos e reforçou a mensagem da campanha. Gente, as crianças fizeram uma apresentação linda demais. Daqui a pouquinho eu acredito que esteja também lá nas redes sociais do CRAS. Então vale a pena você ir lá conferir, que as crianças estavam bacana demais. Que lugar de criança é brincando, e é isso que reforça esse mês de maio. Então, estão de parabéns, né, o pessoal que fez a ação. A gente tem lá, se você quiser dar uma conferidinha também, ali já está nas redes sociais aqui da Rádio Verdes Mares. Por aqui eu quero mandando um alô, mandando um abraço. Deixa eu ver quem é que está comigo. Deixa eu ver quem é que está aí participando com a gente. Vai mandando seu alô aí, gente. Você e eu ligadinha na 87,9 pelo nosso WhatsApp. O pessoal tá aí, tá participando, tá brincando. Quero mandar um alô especial ali pro meu amigo Neném, ali no bar do Leandro. O pessoal que tá ligadinho com a gente, bom dia. Um maravilhoso sábado, maravilhoso final de semana. Também quero mandar um alô e um abraço ali para a dona Ivonete. Alô, dona Ivonete, obrigado pela companhia. Um beijo no coração. A dona Keia também está por aqui, está mandando um alô. Dona Keia, feliz sábado maravilhoso aí, obrigado pela companhia. A dona Dila também está por aqui, bom dia, feliz final de semana. Dona Dila, obrigado pela companhia, um beijo no coração também. A Sara também está por aqui. Tati, bom dia, queremos ouvir a nossa música duas vezes. Você, César e Paulinho, tenham um lindo dia. Maravilhoso final de semana lá para a Sara e o seu esposo, o seu Adenir também, né? A Sara, estive com ela esta semana lá no Clube de Mães do Jardim Atlântico. Beijo, Sara. Um beijo pra você. A Marlene também tá por aqui, já conferiu a música dela. Mari, bom dia. Um abençoado sábado pra você também. Que seja de saúde, paz e amor. Amém. Toca uma música do Daniel? Claro que eu rodo. Beijo, Mari. A Mari que foi a nossa ganhadora da programação do Dia das Mães, né? Já aproveitou o brinde dela. Beijo, Mari. Maravilhoso final de semana pra você também. Vamos de música? Claro que vamos. Você e eu na 87,9. Obrigado pela companhia. Bom dia pra você. Bye.

0: Obrigado.
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0: Obrigado, obrigado.
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1: Satisfação.
0: Faz muito barulho pro Ariel aí, gente!
1: Barulho pro Felipe Araújo aí, muito obrigado, Goiânia! Vamos que vamos, é o Esquenta 2! 87,9!

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0: roça venceu.
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3: Bruno Marrone e Diego Vitor Hugo.

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quem é esse? Esse é Jesus, Razão de Viver. Que bom demais estar com vocês. Você está com o programa Jesus, Razão de Viver. E na comunicação e com muito prazer, irmão Alexandre Santos. Nós louvamos a Deus pela vida de vocês, tá bom? Sabemos que você está do outro lado aí, nos dando o prazer da vossa audiência. E por certo, Deus hoje irá nos abençoar mais uma vez na pessoa amada de Jesus Cristo.

Já vamos começar o programa abençoado. Vamos começar eu e você. Vamos começar falando com Deus. Aonde você estiver, pode nos acompanhar, tá certo? Para falar com Deus, não precisa pegar fila, não precisa marcar agenda. Eu e você conseguimos falar com Deus na pessoa de Jesus Cristo. E talvez você esteja passando um momento difícil e Deus quer te ajudar, tá bom? Deus poderá abrir aquela porta fechada. Deus poderá resolver algo que você não pode resolver, isso mesmo. Só uma coisa que Deus quer. Deus quer que eu e você reconhecemos que as bênçãos e as vitórias vêm de Deus. Vamos nesse momento, vamos falar com Deus. Senhor nosso Deus, nosso Pai, nós te louvamos, Senhor, por nossas vidas, Senhor, e pela vida, Senhor, dos nossos ouvintes, ó Deus, de longe e de perto. Obrigado, Senhor, por essa linda oportunidade, aonde o Senhor dá-nos graça, Senhor, para transmitir as boas novas aqui na terra, Senhor, através dessa emissora, Senhor, através do programa Jesus Razão de Viver. Obrigado, ó Deus amado, por essa linda oportunidade, Deus amado. Abençoa nossos ouvintes, Senhor, e abençoa nossas vidas, Pai, na pessoa amada de Jesus Cristo. Nós já te louvamos, Senhor, pelas bênçãos conquistadas e as vitórias em Jesus Cristo.

0: É isso mesmo, amado da minha alma, já começa muito bem. Que bom demais, eles agora, né, nossos convidados especial, vieram aqui com muito prazer, só enriquecer o programa. Jesus, graças a Deus, eu posso falar que eles são meus irmãos em Jesus Cristo e meus amigos, hein? É bom a gente ter mãe e amigo, tá certo? Aí conosco, né, caminhoneiro do Brasil, ele que tá um pouco cansado, veio de viagem, né? Descansou um pouco, mas caminhoneiro é assim, né? Caminhoneiro descansa, mas já tá pensando em viajar novamente. Nosso amigo e irmão Ezequiel, com você, Ezequiel.
1: Amém, glória a Deus, a paz do Senhor, irmão Alexandre, a paz do Senhor, irmão Diácono, irmão José. Para mim é uma honra, uma alegria estar aqui com os irmãos novamente, fazendo parte e participando desse programa, que é uma bênção onde chega. Aonde chega, alegra o coração das pessoas, que porque falar de Deus, falar de Jesus, e é isso aí que nós precisamos, falar de Deus, falar de Jesus, amém?
0: Tá certo, irmão Ezequiel, presbítero irmão Ezequiel, da DL da Sadaranguada, o Sanguinho, daqui a pouco vai comentar conosco, né, esse culto abençoado que vai acontecer dia 31, culto dos caminhoneiros, ele vai dizer para nós como é que surgiu isso, como é que aconteceu, e aqui está para divulgar essa obra que agrada a Deus. Também está conosco, né, o diácono, né, o meu irmão e cunhado também, o irmão José Silva. José Silva, a tua saudação para os ouvintes, fica à vontade.
2: Amém. Desejo cumprimentar todos nessa tarde com a gloriosa paz de nosso Senhor e Salvador Jesus Cristo. Quero dizer que é uma honra, um prazer estar aqui ao lado do presbítero Ezequiel e também do meu cunhado, irmão Alexandre, fazendo a obra, o ID do Senhor Jesus. Amém.
0: Tá certo, vamos nessa graça, vamos nessa força aqui com você no programa Jesus Gazão. Vamos atender nosso ouvinte de longe, de perto, nosso ouvinte Jaime, né? Jaime, ele é nosso ouvinte todo sábado aqui, que bom demais, né? O Jaime Lourenço, né? Teve também de aniversário, parabéns, tá bom, Jaime? Parabéns aqui, um abraço aqui do programa Jesus Gazão, e vê, parabéns, Jesus te ama, Jaime, olha essa força, nessa graça de Deus. E que boa tarde, irmão Alexandre, um bom final de semana para você e sua família, tá certo, Jaime, obrigado, tá bom, Deus abençoe. Também está aqui, por duas vezes, minha irmã Doreazi, através dos pais, né, tá certo, e também irmã espiritual, tá certo, a Doreazi diz aqui, estou na escuta, Deus abençoe vocês. A Doreci é a digna esposa do irmão José Silva, está, né, aqui conosco e está aí dando para nós aí um abraço e dizer que Deus nos abençoa, tá certo? Chegou também aqui o pastor de vocês, aqui a Sara e o Felipe. É que estamos na escuta. Abraço a todos, Deus abençoe, tá certo? Aí o Felipe, né? O Felipe que é o pastor aqui, da Assembleia de Deus, da Bagulho Sanguinha, essa de Aranguá, está nos dando o prazer da vossa audiência, tá bom, pastor Felipe? Muito breve, também tá conosco aqui, trazendo para o testemunho, né, e uma palavra do coração de Deus aos nossos corações aqui, para os nossos ouvintes. Também chegou aqui, ela chegou aqui sorrindo já, ó. Conhece ela, ou Ezequiel? A Cristina Estevão?
1: É a minha cristal.
0: Tá certo. Ela diz assim, estamos na escuta, tá certo, isso mesmo. E aqui também chegou aqui sorrindo, vamos atender, né? Chegou aqui também sorrindo, opa, deixa eu passar por aqui, isso aqui é ao vivo, é assim mesmo. Aqui da Praia da Caçamba, aqui a dona Irene da Silva Mota, ela fala assim, opa, dá licença, deixa eu passar por aqui. Diz assim, a paz do Senhor, irmão, bota um louvor para mim. Ontem estive de aniversário, dia 29 de maio, Irene Mota, tá certo? Vou voltar com muito prazer, tá bom, Irene? Que bom, hein? Parabéns para a irmã Irene Mota Lima, né? Irene de Lima Mota, ela que ontem teve aniversário, dia 29. Parabéns, Irene. Parabéns aqui do programa Jesus Razão de Viver, tá certo? Que bom demais. Chegou também a ela aqui sorrindo, chegou sorrindo a Ivonete Teixeira, A Ivonete Teixeira é minha irmã, chegou contente aqui, diz assim: boa tarde, mano, você é uma bênção, tá certo, Ivonete? Que bom saber disso, Ivonete. Vocês também são uma bênção, mãe Ivonete. Eu tenho umas irmãs abençoadas. amada, né? Eu posso citar o nome delas aqui, a Maria de Lúdia, a Tereza, a Ivonete, a Doraci, a Suzana, tá certo? A minha irmã Eva já foi pra glória, né? O meu irmão Manuel também já foi pra glória. E estamos aí também com o irmão Adão, tá certo? Que bom demais. Que bom. Vamos oferecer canção, Mizica, pra quem é que você oferece aqui, ó?
1: Bom, Alexandre, primeiramente quero oferecer pra minha família, minha esposa, a minha filha Isadora, que está em casa, meu genro Gesiel, certo, minha filha Cálita e a minha netinha Aurora, que está com 6 meses de vida. É uma benção, a alegria da casa.
0: Ezequiel, eles falam que quando a gente é pai, a gente não trata os filhos como trata o neto, é verdade? Olha, Ezequiel.
1: É um amor dobrado, né? Amor de filha e amor de neta junto.
0: É por isso que os netinhos aproveitam o papai do vovô e da vovó, né? É. Aproveitam porque sabem que é um, né, um amor diferente, né?
1: É isso aí.
0: É certo. É um amor. Aqui também o André aqui diz aqui, a paz do Senhor, estamos em todas as plataformas. É, deixa aqui, pulou aqui, deixa eu botar aqui, tá certo? E redes sociais, na Dede Uri Sanguinha, é no Facebook, no YouTube, tá certo? Deus abençoe vocês, tá bom, André? É o André aqui, o André, deixa eu aqui, o André aqui, Alano, né? Tá aí divulgando nós aqui, que bom demais. Nós louvamos a Deus, tá bom? Irmão André, peça força que o Senhor nos dá, tá bom? Por nós aí também poder transmitir nos teus canais aí, tá certo? No canal da D do Sanguinha e todas as redes sociais, tá bom? Muito obrigado, tá bom? Por vocês nos divulgar aqui também do programa Jesus Garazando Viver. Vamos isso mesmo, vamos somando o reino do céu. O importante é somar o reino do céu, tá bom? As almas nós vamos conquistando em Jesus e nós ficamos com a felicidade e toda a glória para Deus, tá bom? Óbvio, Deus é assim mesmo, né? Cada um faz um pouco e vamos somar.

0: mundo e Deus te agrada, tá bom? Deus te agrada quando nossa vontade é a mesma, é ganhar almas para o reino do Senhor Deus, tá certo? Chegou aqui meu amigo, o Rodrigo Amaral, Rodrigo Amaral, gente boa, gente abençoe, a paz do Senhor Jesus, meu irmão, e amigo Alexandre, um abraço a todos os ouvintes da Rádio Verdes Mares, tá certo, Rodrigo Amaral, tá bom, Deus abençoe você, o teu familiar e teu líder e ministério, tá certo? Deus abençoe vocês. O irmão José, tem alguma aí um oferecimento para oferecer? Eu vou colocar aí para cantar aqui, irmão José, irmão Zequinha, aqui. Eu vou cantar aqui, vou cantar conosco aqui. O mundo que fala também, fala um pouco de maneiro, que quem são esses homens, tá bom? Vai cantar Daniel e Samuel e para quem oferece?
1: Quero oferecer para minha esposa, agora sim, está na escuta.
0: Tá certo.
1: Quero oferecer para meus filhos, Adeliana, o Abimael e o Adriel, meu pai também, Marinha Majurema, aos irmãos da Adeu do Sanguinha, também para nosso pastor Felipe. Deus abençoe a todos nessa tarde, em nome de Jesus.
0: Muito obrigado, nós louvamos a Deus, tá bom, por vocês, tá certo? Por você que está mandando mensagem, você que não está mandando, mas está nos ouvindo. Também nós temos muito caminhoneiro nos ouvindo aí, irmão Ezequiel. Nós temos aplicativo que mandei para os caminhoneiros, para o Li, né? O Li que está vendo no Brasil e está nos ouvindo. Também está também o Cleito Cardoso, tá certo? O Everaldo. Nós mandamos para eles aí o link, né? Daqui da Rádio Verdes Mares, através, né, do aplicativo, eles conseguem também nos ouvir. Então, um abraço aí para os caminhoneiros. Daqui a pouco tem uma nota importante para vocês, hein? Uma nota importante para vocês merecem, tá certo? Caminhoneiro é o herói, né? Do Brasil, eles carregam a riqueza do Brasil. Se o caminhoneiro parar, para também o Brasil, né? Para tudo, né? Então, que Deus abençoe os caminhoneiros. Essa canção também vai para os caminhoneiros que chegaram agora, estão descansando. E daqui a pouco vão viajar novamente, tá certo? Vamos ouvir eles cantando com a sua linda voz aqui. Daniel e Samuel cantando. Quem, que homens são esses?

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0: Quem é esse? Quem é esse? É Jesus Cristo, que bom demais, hein? Você está com o programa Jesus Razão de Viver, a nossa prima lá de Lourdes, né? Lá de Cidade, diz assim, ô primo, estou na escuta aqui, tá bom? Aqui em Cidade, tá certo? Mas que bom demais, Deus abençoe vocês, tá bom? Obrigado pela boa audiência, um abraço aí para nossas primas aí que moram aí em Cidade, tá certo? E estão aí notando o prazer da vossa audiência, Deus abençoe você. E seu familiar, esse é a nossa oração, é o desejo aqui do programa Jesus Razão de Viver. Obrigado.
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0: Também já ofereci uma canção para Irene, né? Tá nível sábio. E nós oferecemos aqui para a Praia da Caçamba. Fala Praia da Caçamba, também temos aqui uma praia. A gente disse que é praia, mas é o bairro, né, que pertence à Praia da Caçamba, a Arroio de Silva. A Lagoinha, Praia da Lagoinha, a última praia aqui, né? O último bairro da Rua de Silva. Quem está nos ouvindo lá é o São Antônio. São Antônio disse para mim, Alexandre, eu consigo acompanhar vocês através dos meus sociais, mas eu tenho um radinho ainda. Eu tenho um radinho que boto ali perto da pia, Alexandre, e começo a ouvir vocês todo sábado no programa Jesus Razão de Viver. Então, um abraço para o São Antônio, lá da Lagoinha, tá certo? Ali perto de Sombrio, a última praia do Arroio, para todos vocês, tá bom? Obrigado pela vossa audiência. E aqui também, aqui na Rua de Silva, que também nós estamos nos ouvindo através do rádio das Ondas Amigas da Rádio Verdes Mares, FM 87.9, é o Dani e a sua mãe, tem aquele radinho ainda, aquele costume bonito, né? O radinho aí perto deles e nos ouvindo, tá certo? Alguns conseguem nos ouvir, outros conseguem nos ouvir e também nos assistir, que bom demais, hein? Estamos aí usando a tecnologia para somar no reino do céu, tá certo? André Alano, né? O André Alano, né? Também tá nos ajudando lá. Divulgar as boas novas. Vamos nessa graça, vamos nessa força, gente boa. Ezequiel, irmão Ezequiel, né? Precisa, irmão Ezequiel, que dia 30 agora, haverá 31 amanhã, né? Haverá um culto muito abençoado e o culto das títulos, né? Culto dos caminhoneiros, né, Ezequiel? Isso. Como é que isso aconteceu, Ezequiel?
2: Irmão Alexandre, isso aí já estava no meu coração já fazia algum tempo, acho que mais ou menos há um ano, e o desejo de fazer um culto estava ali no meu coração, e eu me segurei um pouco assim de falar com o obreiro, daí, que hoje é o nosso pastor Felipe, né, junto com a irmã Sara, e eu falei com ele, daí, não, é boa a ideia, vamos lá ver um dia, só que na correria ele esqueceu e eu também não falei mais nada, né?
0: Certo.
2: Agora esse ano eu disse, irmão, vamos fazer o culto, então vamos ajeitar um dia. Aí já tá chegando, é amanhã, o grande culto, culto que do caminhoneiro.
0: E também lembrando o nosso ouvinte, né, Ezequiel, também é caminhoneiro, né? E por Sérgio, você convidou muito amigo caminhoneiro, Ezequiel.
2: Convidei bastante, irmão. Se todos que eu convidei vier, tem que fazer uma tenda na rua.
0: Tá certo, mas vai ser importante, é uma benção, né? E é bom lembrar os ouvintes que a Assembleia de Deus do bairro Sanguinha, ela fica aqui na rua Manuel Francisco Costa, né, Ezequiel?
2: Isso.
0: Bairro Sanguinha, né?
2: 188.
0: Você, caminhoneiro aí que tá passando, né, aqui na cidade de Aranguá, quiser adorar a Deus, tá bom? É um culto é voltado, né? Assim, é para adorar a Deus, mas o título é o culto do caminhoneiro, porque eu acho que tu foi feliz, Ezequiel, nessa colocação, né?
2: Amém.
0: Porque o caminhoneiro é uma pessoa, assim, muito guerreira, algumas pessoas acham, né? Que caminhoneiro é só pegar o volante e dirigir, né?
2: Isso.
0: Né? Mas eu já tive a experiência, já fui com vocês, Ezequiel, lá na cidade de Arroio do Meio, né?
2: Arroio do Meio e Pantano Grande,
0: e
2: você foi comigo.
0: Que tu passa, né? Um caminhoneiro passa sacrifício, né?
2: Isso, passa trabalho.
0: Perde sono, né?
2: Corre perigo. Passa sono, até perde sono.
0: Aqui eu falei que no outro programa aqui, se eu fosse uma autoridade, né? Se eu tivesse poder da caneta, eu fazia uma lei para os caminhoneiros se aposentar mais cedo, né?
2: Amém.
0: Né? Igual os mineiros, né? Porque você tá correndo também perigo, né?
2: Isso.
0: Né? E passo sufoco, e passo, né? E falei, caminhoneiro, também tem outro aqui, né? Hoje ele tá mais calmo, mas também já viajou esse Brasil todo, né? O caminhoneiro José Silva. José Silva, assim, esse culto é digno, né, José Silva? E ter, né? Para caminhoneiro.
3: Sim, sim. Se não amar a profissão, não aguenta, né?
0: Tá certo.
3: Porque viajar com caminhão é uma responsabilidade muito grande. Você tem que conduzir aquela máquina e cuidar do trânsito à frente, né? Tem muitas pessoas que não têm noção o que é um veículo carregado com 60, certo, 70 toneladas. Então, nós, profissionais, passamos por reciclagem, por curso, curso, tem essa carteira, é por causa disso, que a gente tem que trabalhar com muita responsabilidade, né? Eu, graças a Deus, me aposentei na estrada, trabalhei em diversas empresas aqui na região, transportando aí o progresso do nosso Brasil, e me sinto muito honrado de ter sido, me considero ainda um caminhoneiro ainda. Se precisar viajar, ainda consigo tocar ainda o cargueiro.
0: Tá certo. Que bom demais, né? Estamos com dois caminhões aqui, né? Dois caminhoneiros, né? José Silva e o irmão Ezequiel, né? Que tem uma experiência aí, né? E que bom demais também que são servos de Deus, né? Eles vão levar, fazer o culto quinta-feira, né? Culto domingo, né? Domingo agora. Domingo agora, dia 31, né? Aqui no bairro Sanguina, Sadaranguá, na rua Manuel Francisco Costa, tá certo? Também um abraço aí pra nossa irmã Suzana, lá da Sadaranguá, da rua Tudo, assim, na escuta, mano, Deus abençoe vocês aí. Obrigado, Suzana, Deus também abençoe vocês, tá bom?

0: Deus, né? Vai, é o hino da harpa, louvor, a pregação. É, a gente vai dar liberdade para o Espírito Santo agir, operar, Deus vai falar com a gente.
1: Certo. E Ezequiel, e pode acontecer mais culto assim, né, Ezequiel, né?
0: Pode.
1: É uma experiência, né?
0: Eu tenho ideia de não ser o último, né? Fazer mais, né? Futuramente. De repente até montar uma equipezinha assim para estar auxiliando a gente, ajudando e tal. Até já tem um nome aí, Alexandre.
1: É.
0: Já, Valente da Estrada.
1: Valente
0: da Estrada, já tem o nome, já.
1: Valente da Estrada, bonito o nome, né, ô José?
2: É isso aí.
1: Né? Colou bem esse nome, né? É. Valente da Estrada, é isso mesmo, né?
0: Irmão Alexandre, eu me alegro porque eu tava pensando, com a minha profissão eu tô fazendo a obra de Deus.
1: Que bênção.
0: Né? Com a minha profissão eu tô fazendo a obra de Deus. Às vezes a pessoa olha assim, meu irmão Ezequiel só dirige. Não, ali eu choro, ali eu me renovo,
1: certo.
0: Ali Deus me dá temas de pregação, ali eu já preguei para muitas pessoas, já fiz muitas pessoas chorar também através do Espírito Santo, quer dizer, o Espírito Santo faz a pessoa chorar quando ouve a mensagem, né, toca no coração. É isso aí, irmão, é uma profissão que hoje para muitos é desvalorizado, né, não tem valor, é mal visto, mas é o Brasil.
1: E movimenta o Brasil, né?
0: É isso, é movido pelo caminhoneiro, né?
1: Tudo, né? É verdade, é. E Ezequiel, eu acho interessante de vocês, caminhoneiro, né? Tu dá pra ver assim, né? Porque a tua profissão é puxada, né? E cansa, né? Ficar a noite toda dirigindo. Mas eu louvo a Deus que ainda vocês têm vontade no culto, né?
0: É isso.
1: Né? Separa, né, a profissão, né? E vai ali, né?
0: Isso. É, eu hoje sempre peço a Deus para não permitir que eu viaje para fora, assim, para não ficar certo. Muito tempo fora de casa, porque para no final de semana tá na igreja, tá no culto, né? Assim, pelo menos no final de semana, porque trabalhar tem que trabalhar, né, irmão? Então, no final de semana a gente tá ali adorando a Deus juntamente com a igreja ali, e é isso aí, vamos levando a vida como segundo a vontade de Deus.
1: E eu estava ouvindo você falar, irmão Ezequiel, lembrei do teu sogro, do saudoso Vanderlei.
0: Vanderlei
1: era caminhoneiro também no Brasil, tem vezes que levava um mês. Mas eu achava interessante, o Vanderlei chegava cansado. Tomava um banho, botava o paletó dele, a gravata e ia no culto pregar.
0: É.
1: Diz aqui que benção, né?
0: É.
1: Ele dizia, viajei, cheguei agora cansado. Deu tempo só em casa mesmo, tomar um banho e voltar aqui pro culto. Eu disse, que beleza, que benção, né? Ele conseguia se separar, né? A sua profissão, né? Do culto, né? Conseguia, né? Porque tem pessoa que usa muito pretexto, né? Tá certo? O irmão caminhoneiro, o irmão José, né? Silva já tá aí com a Bíblia aberta. Fica à vontade, irmão Zé. Fica à vontade com o nosso ouvinte aí. Traz para um ouvinte uma palavra do coração de Deus, nosso coração é esse.
2: Amém. Quero ler um versículo da palavra do Senhor, né? Para não ficar em nossas palavras. É em São Lucas 19, e o versículo 9 e o 10, que diz assim: e disse-lhe Jesus: hoje veio a salvação a esta casa, pois também este é filho de Abraão, porque o Filho do Homem veio buscar e salvar os que se haviam perdido. Amém? Nós sabemos que Jesus veio buscar e salvar os que se haviam perdido. Certa feita, alguém perguntou: quem necessita de médicos? É os sãos ou é os doentes? Então, Jesus veio para os mais pobres, os mais necessitados, aqueles que na época eram desprezados pela sociedade da época, é aqueles que Jesus procurava. O amor de Deus, ele é um amor diferenciado. O nosso Deus, ele é o próprio amor, que o homem não entende. O amor que abrange a todas as classes, aquelas pessoas desprezadas pela sociedade, que não têm o crédito. Deus ama essas pessoas. Aqui na face da terra não tem ninguém melhor para Deus um do que o outro. Ninguém é bom. Jesus falou: por que me chamas de bom? Bom é Deus que está no céu. Então, esta palavra aqui que eu acabei de ler, Jesus falando para Zaqueu, aquele cobrador de impostos, muito criticado, mas ele brotou dele a iniciativa de ver Jesus. Não foi Jesus primeiro que procurou Zaqueu, mas Zaqueu ficou curioso

0: ele subiu numa figueira brava, teve dificuldade para subir nessa figueira, ele pagou um preço. E quando Jesus, passando por baixo, olhou para cima e disse: Zaqueu, desce depressa, porque eu vim buscar e salvar o que se havia perdido. E Zaqueu teve um encontro glorioso com Deus. Zaqueu recebeu Jesus na sua casa gostoso. A multidão que ali estava murmuravam, criticavam, mas Jesus disse: eu vim buscar e salvar o que se havia perdido. Amém? E Deus abençoe maravilhosamente em nome de Jesus.
1: É isso mesmo, é o Senhor Jesus Cristo. Ele, todavia, né, deu atenção a todas as pessoas. Todas as pessoas que foram até ele, ele ajudou, né? E você que está nos ouvindo também, na verdade, quem deve dar uma chance para você mesmo é você mesmo, tá bom? Dê uma chance para você, você é uma pessoa inteligente. Venha até Jesus, tá certo? O Senhor quer até abençoar, como pregou o irmão, o presbítero, o irmão Zé Silva. Zaqueu deu uma chance e Deus disse: hoje me convém na tua casa, né? Então nós devemos dar uma chance para Deus. Tem alguém aí, Zé, que é no meio de vocês, no meio social de vocês aí? Tem alguma pessoa aí no teu meio social, José? Aqui está o André, aqui diz aqui o André, a Deda Usanguinha, diz a rádio Getsemane, aqui de Aranguá, estará fazendo cobertura do culto a partir das 18h30, tá certo? Bom, né?
2: É.
1: Que bom, André. O André aí e o Adriano, né? Estão aí, e certo, que bom, usando aí os meios sociais e usando o rádio, né, para somar na obra de Deus. Chegou também aquela sorrindo agora, minha irmã Maria de Luz, assim, chama de toda a escuta, uma benção aí para nós todos, tá certo? É isso mesmo, eu também concordo, tá certo? Uma benção para nós todos aí, um abraço para a Lourdes, né, e para o Nelo, esse casal abençoado. Vamos nessa graça, vamos nessa força, gente boa, aqui no programa Jesus, razão de viver, e a hora certa para você, como passa a hora rápido, são 14h33, como são 14h34 agora. 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Chegou aqui outro ouvinte aqui, ó, Luiz Mota, dizendo aqui, ou tá longe, ó, tô morando aqui em Florianópolis, que bom demais, hein? Aqui não dá pra ver bem o rosto, porque tá longe, mas vamos ver aqui, ah, tá aqui, tá certo. É, Luiz Mota, boa tarde, primo, sou primo da Ivonete, tá bom, que bom demais, você é primo da Ivonete, também é meu primo, né, tá certo, tô morando aqui em Florianópolis, tá certo, Luiz Antônio, um abraço aqui, tá bom, do primo Alexandre aqui do programa Jesus Razão de Viver. Nós vamos ver só um pedacinho do hino, Daniel Samuel, e depois nós vamos voltar com a mensagem. O caminhoneiro, hoje eu posso usar essa expressão, né? Tá aqui os caminhoneiros, né? O irmão Ezequiel e o irmão José, né? Caminhoneiro aí que já viaja muito desse Brasil. Como diz o irmão José, ele tá meio, né? Agora tá, se aposentou, mas se aparecer uma oportunidade, prega junto da carreta e vai, né, Zé? Que benção, né? Que bom. Caminhoneiro, uma vez, você não foi caminhoneiro, né?
2: É, não deixa.
1: Não deixa ser caminhoneiro, né?
2: Tá na veia.
1: Tá na veia. Tá no tá sangue. Na veia, é verdade. Se aposenta, mas se aparecer uma oportunidade, vai, vamos nessa.
2: Se apertar, vai.
1: E Ezequiel, essa canção aqui, vou botar a canção bonita aqui com o Daniel Samuel. E botar aqui, deixa eu botar aqui uma canção, coisa bonita. É, deixa eu ver aqui.

0: botar aqui pra ele, vamos cantar, é uma canção bonita, pra ele, Daniel Samuel, e essa canção que eu recebo todo escamoneiro, pra que você ofereça aqui, ó.
1: Irmão Alexandre, eu ofereci pra equipe ali de trabalho, né, ali na empresa onde eu tô trabalhando hoje.
0: Manda a empresa lá?
1: É a Tranjúlio.
0: Tá certo, um abraço pra eles.
1: Aí também pra todos os caminhoneiros que estão na escuta, que estão rodando as estradas desse país, que estão nos ouvindo. Também pro meu José aqui, que tá aqui com a gente, né?
2: Amém.
1: Guerreiro.
0: Que bênção.
1: De Deus.
0: E para que você pede, irmão José?
2: Também quero oferecer aqui pro meu grande amigo, nosso presbítero aqui. Tá, é o caminhoneiro, tá nativo, né? Tá novo ainda, né?
0: Que bom demais, é.
2: Trabalhar bastante ainda.
1: Meio cansado já.
0: Ô Zé, tu viu? Eu tava vendo a conversa que você deu no carro, vindo pra cá. Conversou pra ele e ficou um pouco pensativo também. Hoje o José é aposentado, né? E pode ter opção de ir, não, né? Ele falou assim, um dia também vou chegar assim.
2: É,
0: ele falou.
2: É, um dia chega lá, né?
0: Um dia chega lá.
2: Só todo caminhoneiro é um dia se aposentar, né? É. Alguns descansam, param um pouco, outros voltam. Mas pra mim, eu creio que deu, né? Dá lugar pra outro mais novo, né?
0: Tá certo.
2: E eu quero oferecer ainda esse louvor que vai ser tocado para todos os caminhoneiros que estão passando na nossa região, que estamos assistindo através desse meio de comunicação, né? Pedir que o Senhor venha abençoar e convidar aí os parentes, os amigos, os irmãos que estão nos assistindo, nos ouvindo aqui, para amanhã à noite, a nossa Adeuro Sanguinha, grande culto dos caminhoneiros. Eu creio que vai ser uma bênção de Deus. Oramos, buscamos a Deus, divulgamos. Eu creio que o Espírito Santo de Deus vai fazer uma obra gloriosa amanhã à noite.
0: Vai estar sendo bem divulgado esse trabalho, hein?
1: Irmão Alexandre, a gente não pode também falar do pregador, né?
0: Eu ia falar agora.
1: Pregador, os cantores ali.
0: Quem são?
1: Irmão, a gente foi fazer o culto, eu comecei a orar a Deus. Quem que eu vou convidar para pregar? Aí eu comecei a falar com um e com o outro. Não, e viagem, mas não prega. Meu Jesus, e agora? Aí me veio aquela voz assim, ó. Convido Samuel Dantas.
0: Gente abençoada.
1: Samuel Dantas aqui do Morro dos Conventos. Homem de Deus, vai estar pregando ali no culto da manhã. E cantando também vai estar o meu primo Fabiano, ali da Barra do Cedro. Certo. Homem de Deus também, de oração. Certo. E o casal Daniel e José. E o conjunto da nossa igreja ali, da nossa congregação. Certo. Que também são uma bênção de Deus ali. Então vai ser o culto, vai ser uma bênção, irmão. Porque tem homens de Deus ali.
0: Que bênção.
1: E Deus vai estar presente.
0: Que bom, que bom. Então, você, caminhoneiro aí, que tá passando em Santa Guarda, você que mora em Santa Guarda, tá bom? Que é um culto, né? Um culto que traz o título Culto dos Caminhoneiros, mas é para adorar o Senhor. Você quiser lá, tá bom? A Assembleia de Deus ali da Santa Guarda, Santa Catarina, fica ali na bairro Ouro Sanguinha, na rua Manuel Francisco Costa.
1: Isso, 188.
0: Número 88, tá certo, hein?
1: Araranguá.
0: Então, você pode ir lá, tá certo? O culto começa, Ezequiel, é...
1: Amanhã, às 6:30, oração, tá 7 horas da abertura no culto.
0: Tá certo. A gente fala que o culto começa às 7 horas, mas o culto já começa na oração, né?
1: É, já começa em casa, na verdade, né?
0: Nosso irmão antigo era 5. E olha que começa o culto, 6:30. Mas 6:30 é oração. O culto começa às 7 horas. Não, já começa às 6:30.
1: 6:30 já tá lá pra aturar,
0: né? E tá certo mesmo, né? Tem lógica isso, né? Aqui, vou atender aqui o Luiz Mota, ele está em Florianópolis, esse turno é escuta. Que bom saber, Luiz Mota. Deus abençoe você aí, tá bom? Você e tua família, Deus abençoe, tá certo? Um abraço aqui do primo Alexandre, do programa Jesus, razão de viver. Também chegou aqui, era sorrindo agora, irmã Terezinha dos Santos Coelho, ali da cidade da Aranguá, do bairro Coloninha. Terezinha da Coloninha, um abraço pra Terezinha, pro Lidor.

0: 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E hora certa para você, são 14 horas e 44 minutos. Chegou aqui a Doraci sorrindo assim. Parabéns para todos os caminhoneiros que são campeão sem medalha. Bonita, vice.
1: Amém.
0: Né? Que é isso mesmo, tá certo. Parabéns para todos os caminhoneiros. Nesse momento, vamos ouvir uma palavra do coração de Deus aos corações aqui no programa Jesus Garazão e Vê com ele, com o servo de Deus, irmão presbítero, irmão Ezequiel. Fica à vontade.
1: Amém, irmão Alexandre. Irmão Alexandre, quero nessa tarde falar algo que está no meu coração. É, que está no evangelho que escreveu Lucas, é Marcos, no capítulo 4. Versículo 41. Uma mensagem, uma palavra, uma passagem muito conhecida, que muitos pregaram e ainda pregam até hoje. Mas a palavra de Deus, ela se renova todos os dias, né? A cada manhã. A palavra do Senhor, então, que diz assim: você que está agora na sua casa, no seu lar, pode abrir comigo aí, ou de repente está com o celular na mão, entra no aplicativo ali e abre. Acompanhar com a gente ali, Evangelho de Marcos, capítulo 4, que diz assim, a partir do versículo de número 35. E naquele dia, sendo já tarde, lhes disse: passemos para a outra banda. E deixando eles a multidão, o levaram consigo, como estava no barco, e havia também com ele outros barquinhos. E levantou-se uma grande tempestade de vento, e subiam as ondas por cima do barco, de maneira que já se enchia. E ele estava na popa, dormindo sobre uma almofada. Despertaram-no e disseram-lhe: Mestre, não se te dá que pereçamos? Despertando ele, repreendeu o vento e disse ao mar: cala-te, aquieta-te. E o vento se aquietou, e houve grande bonança. E disse-lhes: por que sois tão tímidos? Porque não tendes fé? E sentiram grande temor e diziam uns para os outros: mas quem é este que até o vento e o mar lhe obedecem? Mas quem é este que até o vento e o mar lhe obedecem? Eu pergunto a você, meu amado ouvinte que me escuta agora: quem é Jesus para você? Quem é este homem para você? Quem é Jesus na sua vida? Quem é ele para você na sua história? Quem é ele para você no seu dia a dia? Quem é Jesus? Quem é este homem que até o vento e o mar lhe obedecem? Você sabe, irmão, que o nosso Deus, ele veio em forma humana. Ele veio 100% homem e 100% era Deus. A Bíblia diz, João 1:14, que o Verbo se fez carne e habitou entre nós. O verbo se fez carne, se fez homem. Jesus, ele tinha cansaço físico. Jesus, ele tinha emoções, Jesus tinha pensamentos, tanto que nesse dia Jesus foi deitar em uma almofada na popa do barco. Depois de um dia de ensinamento, um dia de curas, um dia de milagres, depois de ter caminhado bastante, caminhado muito, curando, fazendo milagres, anunciando a chegada do reino, anunciando o Evangelho anunciando a si próprio, porque ele é a palavra, ele é o Verbo, e o Verbo se fez carne. O Senhor olha para os discípulos e diz: passamos para a outra banda, passamos para o outro lado, vamos para outro lado. Jesus estava convidando os discípulos: vamos para outra banda. O Senhor Jesus estava dizendo: vamos sair deste lugar e vamos para outro lado, outro ponto, outro lugar. Nessa tarde o Senhor fala com você e diz: vamos para outro lado. Se Ele te convida, vá com Ele. Vamos para outro lado. Irmão, é um direcionamento, é uma posição, é uma direção, é uma atitude. Se o Senhor está convidando você para sair deste lugar e ir para outra banda, creia, vá com Ele. Muitas vezes, irmão, nós precisamos mudar algo, sair deste lugar, ir para outra banda. Muitas vezes, irmãos, nós temos que mudar a nossa atitude, nossos pensamentos, as nossas ideias, as nossas visões, o nosso dia a dia. Vamos para outra banda. O Senhor te convida. Vamos para outro lugar. E assim deixaram a multidão e entraram em um barco. Muitas vezes, irmãos, nós temos que deixar a multidão, nos distanciar, nos esconder, eu digo nos esconder na oração, aonde ninguém vê. Quando Jesus entra com os discípulos no barco, a multidão não conseguiu mais ver o barco, nem Jesus e nem os discípulos. É ali que algo acontece. É ali que o milagre acontece, lá no meio, quando ninguém está te vendo. É lá que o Senhor vai mostrar quem Ele é na sua vida. É lá que o Senhor vai mostrar para você que Ele é todo poderoso e que para Ele não há o que Ele não possa fazer. O Senhor convidou os discípulos, Pedro, André, Tiago, João, os outros discípulos, homens pescadores, homens simples. Irmão, você pode pensar assim: mas por que que o Senhor me escolheu? Você pode dizer assim: irmão, por que que Jesus me escolheu? Eu sou desta forma, eu sou deste jeito, eu falo assim, eu penso assim, eu ando assim. Irmão, Deus escolheu você da forma que você é, para que você possa estar juntinho dEle, para que o Senhor possa fazer na sua vida a sua obra. O Senhor sabe da forma que você pensa, o Senhor sabe da forma que você é. Você pode dizer assim: mas irmão, eu não tenho um grande estudo, eu não sou uma pessoa que fala eloquentemente, eu sou uma pessoa muito curta, não tenho muito entendimento. Irmão, é assim que Deus te quer. É desta forma que Ele vai te usar. O Senhor sabe da forma que você é. O Senhor conhece o seu coração. Somente escute o chamado de Deus. Vamos para outra banda. Vamos para outro lugar. Irmão, lá no meio do mar da Galileia, levantou-se o vento e o mar sobre o barco. Levantou-se o vento e o mar sobre o barco. Veja bem, irmão Alexandre, estavam ali pescadores, homens experientes que conheciam tudo sobre a pesca. Sabiam pescar de anzol, de rede, de qualquer jeito sabiam pescar. Sabiam nadar, sabiam tudo sobre o mar e a pesca. Mas o vento se levantou de uma forma que eles não conseguiam controlar o barco. O vento se levantou de uma forma tão forte que eles não conseguiam controlar o barco. Remavam, mas a onda era forte sobre o barco. Irmãos, os discípulos tentaram com a sua própria força, o seu próprio entendimento, mas não conseguiram dominar a situação. Não conseguiram resolver o problema que estava acontecendo com eles naquele momento. Irmãos, isso o Senhor me traz em mente, em meu coração, que nós, muitas vezes, pensamos que vamos conseguir sem a ajuda do Senhor. Pensamos que vamos conseguir resolver o problema sem a ajuda de Jesus. Mas é engano. Se nós não despertarmos ao Senhor, se nós não chamarmos ao Senhor ao nosso problema, se nós não colocarmos o nosso problema nas mãos de Jesus, o vento irá se levantar cada vez mais forte. E o barco pode afundar, irmão. Por isso eu digo a você nessa tarde, entregue os teus problemas. Entregue o teu caminho ao Senhor. Confia nele, o mais ele fará. Confia ao Senhor o teu problema e o mais ele fará. Olharam para Jesus no barco, na popa, dormindo, descansando. Foram lá e despertaram. Jesus, não vê que perecemos. Não vê que estamos perecendo. A onda é forte, o mar tem se levantado com muita força. Jesus se levanta, olha para os discípulos, repreende o vento e repreende o mar. E então houve uma bonança, houve uma paz. O vento cessou.

0: Jesus olha para os discípulos e diz: homens de pouca fé. Ô irmão, muitas vezes nós olhamos para o problema e não confiamos em Deus. A nossa fé, ela se torna tão pequena. A nossa fé se torna muitas vezes em nada. Dizemos: eu não vou conseguir, eu não vou vencer. Irmão, somente confia em Deus. Confia no Senhor. Aleluia. Então eles ficaram surpresos e começaram a dizer uns aos outros: mas quem é este, irmão Alexandre, que até o vento e o mar lhe obedecem? Quem é esse, irmão José, que até o vento e o mar lhe obedecem?
1: Aleluia.
0: Quem é esse, amado ouvinte, que até o vento e o mar lhe obedecem? Aleluia. Pois este que o vento e o mar obedecem é aquele que criou os céus e a terra. É aquele que domina sobre todas as potestades da terra. É aquele que domina sobre o maior furacão da terra. O maior tsunami que houve na terra, que pode haver ainda, ele domina sobre tudo. Ele domina sobre o homem, ele domina sobre a mulher. Ele domina todo o globo terrestre. Ele domina a ciência, a física, a biologia. Ele domina todas as coisas, porque ele é o Criador de tudo, o Criador de todas as coisas. Ele é aquele que o seu nome é sobre tudo, sobre todas as coisas. O seu nome é sobre a AIDS, sobre o câncer, sobre a enfermidade, sobre o infarto. Ele é Deus, ele é o Senhor dos senhores, o Pai da eternidade e o Príncipe da paz. Ele é o grande Eu Sou, o Eloi, o El Shaddai, o Alfa, o Ômega, o princípio e o fim. Ele é o Rei dos reis, o Senhor dos senhores e o Pai da eternidade. Ele é o próprio Deus, ele é o Senhor, o Criador de tudo, e ele está sobre a tua vida, irmão. Ele domina e governa sobre a tua vida. Se ele ainda, irmão, não domina sobre a tua casa e a tua vida, deixe o Senhor dominar a partir de hoje sobre a sua vida, o seu casamento, o seu relacionamento. Deixe o Senhor dominar, porque ele é Deus e ele sabe o que faz. Ele quer o melhor para a tua vida e também para a tua história, em nome de Jesus. Aleluia. Glórias a Deus. Aleluia. Louvado seja o nome de Jesus. Glorificado é o nome do Senhor. Aleluia.
2: Quem é este que o vento e o mar o
1: obedecem? É, até a música combinou com a mensagem, viu? Quem é esse?
0: Amém.
1: Que mensagem boa, né? Dizer, medita aí, meu amigo, minha amiga. Nós não queremos te ofender, tá bom? O pescador, como disse, se você prestou atenção na mensagem, o pescador é profissional. Conhecia o mar, conhecia a pesca, mas muitas vezes nem a profissão dele não adiantou, tá bom? Então tem coisa, meu amigo, assim, que você pode ser uma pessoa experiente, uma pessoa profissional, mas tem situação que só Jesus pode resolver, tá bom? É isso que o pregador, o irmão Ezequiel, tentou transmitir através do Espírito Santo para nós nessa tarde abençoada, que tem situação que só Jesus pode resolver.
0: Amém.
1: Mesmo aqueles pescadores, sendo profissional, conhecia,
0: meu,
1: né?
0: Deus.
1: Conhecia o mar, mas no momento que viu que ia aparecer, chamaram por Jesus. Aqui temos os ouvintes, vamos atender. Mas hoje nós vamos orar também para os caminhoneiros, né? Vamos orar para os caminhoneiros do Brasil, que vai estar orando essa oração, não somente para o caminhoneiro, mas para todos os ouvintes. É o diácono, né? O irmão José Silva vai estar orando nesse momento.
3: Louvado seja o nome do Senhor, vamos orar. E você que tem uma enfermidade, coloca a mão no seu coração. E como o nosso irmão trouxe a palavra, passe para outra banda. Passamos para a outra banda. Esse lado que vocês estão, está dando certo até aqui. Passe para o lado de Jesus. Fica o convite para você nessa tarde, em nome de Jesus. Oramos, nosso Deus, nosso Pai. Em nome de Jesus Cristo, Senhor amado, temos ouvido a poderosa mensagem da Tua Palavra e eu creio que o Senhor tem falado com vida nessa tarde. Meu Deus, eu peço em nome de Jesus que o Senhor venha abençoar todos os irmãos caminhoneiros, meu Pai. Essa classe sofrida, meu Pai. Mas o Senhor sabe que são guerreiros, Senhor. São guerreiros da estrada, muitos são Teus servos que Te servem, Senhor. Abençoa, dá o livramento, livra dos assaltos, livra dos acidentes, assim como o Senhor tem nos livrado a nós, nas nossas viagens, muitas vezes o Senhor me livrou, Senhor. O Senhor é um Deus poderoso. Abençoa, Pai, o Teu povo, abençoa a Tua igreja, abençoa o culto amanhã à noite, na Adeuro Sangue, o culto dos caminhoneiros, também hoje à noite, os cultos que vão ser realizados nas congregações, abençoa o Teu servo, o Teu povo, abençoa essa programação na pessoa do irmão Alexandre, Senhor, essa porta que o Senhor tem aberto para a propagação do Evangelho. Senhor, cura, liberta, transforma, Senhor. Vai naquele lar, Senhor, onde está uma pessoa acamada, enferma nessa tarde. Em nome do Senhor Jesus, Pai, eu repreendo todo mal, toda enfermidade. E eu entrego tudo nas Tuas mãos, aos Teus cuidados. Em nome do Senhor Jesus. Amém e amém, Jesus.

0: Que culto, que culto, que programa abençoado. Eu falei culto, é um culto mesmo, tá certo? É. Que bom demais, vamos atendendo os ouvintes. Então aí, pessoa mandando mensagem, muitas pessoas mandando mensagem. O nosso amigo aqui que apoia também o programa, o Beto, né? O Beto Irafonte, né? Diz assim, boa tarde. Ele quer uma canção, o Beto. Eu vou pedir pra Tati, tá bom? Abaixar essa canção, porque não tem aqui agora. Tá certo, Beto? Mas na próxima programação eu vou tentar colocar pra você, tá bom? Essa canção, tá bom, Beto? Obrigado, Beto. Deus abençoe você, tá bom? Teu negócio próprio, teu familiar. É a nossa oração, Beto. Um abraço. Também aqui chegou aqui o pastor aqui da... aqui o pastor aqui do Arruz Silva aqui. O pastor Rosinei. O pastor Rosinei diz assim, gente boa, pastor, ele e a sua esposa, né? Diz assim, um abraço, meu amigo Alexandre. Que bom saber, pastor Rosinei, que você me chama de amigo, né? Amigo é coisa importante, né, pastor? Eu falo assim que amizade não se compra, amizade se conquista. Olá, olá do Estados Unidos, estamos ouvindo lá, ó, quem está nos ouvindo lá, vamos ver quem é. É, hoje sabe, chegou aqui, né, chegou aqui, ele e agora está novamente nosso irmão Jailson Chagozinho. Diz assim, a paz do Senhor, meu amigo, irmão, tá bom que mais, hein? Que bom, irmão, né? Saber que você tá tão longe, né? No outro país, mas nada, dando o prazer da vossa audiência. Mata a saudade, né, irmão? O brasileiro com o brasileiro, tá certo? Porque aí você veja muito americano, né? O brasileiro tem esse jeito assim, nesse português coloquial, tá certo? Então, Jailson Chadolzinho, lá dos Estados Unidos aí, nós mandando um abraço aqui, tá certo? Deus abençoe também você, tá bom? Jair, saudosinho, você, sua familiar, tá bom? Abençoa a sua vida profissional, tá certo? E quando eu vim aqui no Brasil, fala comigo aí, vou trazer aqui você aqui na emissora, tá bom? Aqui no programa Jesus a Viver, para você também testemunhar aí o testemunho, a experiência que você tá tendo em outro país, tá certo? Aí nos Estados Unidos, um abraço para o nosso irmão e amigo Jair, saudosinho. Chegou aqui o José Silva, uma pessoa que tu conhece ele. Ele já chegou atrasado, mas chegou correndo mesmo. Chegou correndo aqui, chegou atrasado, mas chegou. Deu tempo. Ele é o Altair Carmargos, velho. Manda um abraço pra ele aí.
1: Altair lá de Jaguaruna. Sempre o nosso abraço aí, meu amigo. Deus te abençoe, você e a sua família. Obrigado por estar nos prestigiando aí.
0: Tá certo, Altair Carmargos. Diz assim, ah, já é boa, boa tarde. Cheguei tarde, né? Não, chegou. Chegamos, né, Altair? Tá certo, Altair. Gente boa.

0: porque é assim mesmo, José, ao vivo é assim mesmo, né? E vamos nessa, diga em segunda tarde, a dona da Rádio Senhora Xande, quando a Olga, né, se atrasar um pouco, você pode ficar um pouquinho a mais, tá bom? É, gosta do programa, nós aproveitamos essa bondade, né, Ezequiel, né?
1: É, isso aí.
0: Se a irmã Olga vir, a gente bota aqui pra ela, né? É, mas como também hoje não pôde vir, daqui a pouco eu vou colocar o programa dela, né? Parece que é luz, né, para o povo, luz para você, né? O programa da irmã Olga, muito tempo, né, já aqui também. E daqui a pouco eu vou colocar dela a gravação, tá bom? Quando nós ir embora. Mas até aí nós estamos aqui. Um abraço para o pastor Elias, da Assembleia de Deus, aqui do Jardim Atlântico. Jardim Assembleia de Deus. Ele me convidou para estar pregando lá amanhã, né? O Marquinho e eu, né? Aqui na Assembleia de Deus é o culto da família, tá certo? Vamos estar ali, tá bom? Amanhã começa 18h30 o culto ali. É na rua, aqui diz que é no Jardim Atlântico. Na rua, em frente ao Mercado Isca, tá certo? Aqui tá Ricardo, tá bom? Então amanhã, olha, tá bom, pastor Elias? Olha aí os irmãos, tá bom? Olha pra nós, vai ser um culto muito abençoado da família, tá bom? Eu gosto quando tem culto, que tem a alma pra Jesus, né? Eu fui pregando na barranca agora, né? E Deus me deu graça. Eu fico com a felicidade toda agora pra Deus. Na hora da chamada, veio duas pessoas pra frente pra aceitar Jesus, né? Eu fico contente, né?
1: Uma alegria, que tá...
0: uma alegria, né, Zequiel? Isso também acontece contigo, com o irmão José, né? Fico muito contente, né? Porque eu sei que a gente tem que pregar para os irmãos da igreja, mas muitas vezes a necessidade está muito grande, né? As pessoas precisam ouvir uma palavra para vir até Jesus, né? E eu fico assim, porque a gente não é robô, né? A gente é um ser humano e tem o Espírito Santo. Eu vou com uma mensagem pronta, a gente vai com a mensagem, né? A gente lê com a mensagem, mas chega lá, tiver visitante, já muda a mensagem, né? O Espírito Santo dá uma mensagem diferente aí, né? Porque nosso negócio é somar no reino do céu, né?
1: É isso aí.
0: É por isso que eu louvo a Deus por essa programação aqui. Essa rádio aqui é uma rádio católica, né? E tem muitos ouvintes ainda, né? Ouvindo a palavra. E eu fico louvo a Deus. Pessoas ainda que nem sabem o que é arrebatamento. Só para não ter uma ideia. Nós cristãos, para nós é familiar isso, né? Não sabe o que é arrebatamento. Mas tem pessoas lá fora, nos ouvindo agora, o que é arrebatamento? E vão agora vendo se estão naquele arrebatamento. Vão consultar no grupo que é arrebatamento, mas não sabe o que é. Olha a necessidade, né, Moisés? Só uma palavra já traz a pessoa para Jesus, né?
1: O povo será tirado por urgência, rapidez.
0: É verdade, né? Isso mesmo, gente boa, gente abençoada, vamos nessa graça, nessa força aqui no programa Jesus, Razão de Viver. Então, vamos dizer que eu amanhã verá um culto, né? Dia 31, né? Abraão, tudo abençoado, culto do caminhoneiro, que é coordenador, né? O Ezequiel, né? Também com a ajuda de todos os irmãos, também com a vida do irmão José Silva, né?
1: Isso.
0: Todos somando aí. E vocês dois são caminhoneiros, né? E amanhã virá um culto abençoado, é ali na rua Manuel Francisco Costa, 88, né?
1: 188.
0: 188, tá certo? Um barulho sanguinho.
1: Todos estão convidados, todos que estão ouvindo já estão, são convidados para estar com a gente ali. Vai ser uma bênção de Deus. A gente vai se alegrar com a visita, com a presença dos irmãos, ainda mais Deus.
0: Tá. Ezequiel, como está sendo transmitido também, o André está transmitindo pelo canal dele, entendeu? E lá também na cidade de Viamão, o pastor Silon do Santo também está transmitindo.
1: Amém.
0: Tá certo? E ele disse para mim que tem vezes que consegue transmitir ao vivo, tem vezes que grava para transmitir depois. Mas que bom, né? Isso. Somando. Tu pode dizer, Ezequiel, para quem vai estar pregando nesse culto?
1: Irmão, quem vai estar pregando amanhã no culto do caminhoneiro é o presbítero e pastor, posso dizer assim, Samuel Dantas.
0: Certo.
1: E cantando, vai estar cantando o presbítero Fabiano, da Assembleia de Deus da Barra do Cedro. E o Daniel e José e o conjunto da igreja ali, junto local.
0: Tá certo. Daniel José, o Daniel, né, teu cunhado, né?
1: Isso.
0: Ele é Justino, né, canta muito bem também. Deus abençoe, vou trazer aqui na rádio um dia, né?
1: Amém.
0: Vamos trazer a oportunidade, esse programa eu vim para dar espaço, né? Tem pessoa que tem talento, tem graça, tem testemunho para falar e é bom aqui. Eu falo aqui que aqui é um grande altar, né? É o altar que as pessoas nem sabem quantas pessoas estão ouvindo, né?
1: Aqui é o púlpito sem cor, né?
0: É, como é que é?
1: Púlpito sem cor.
0: É verdade, bem, é isso mesmo, né? E muitas pessoas ouvindo, né? Ouvindo a programação e a maneira de você divulgar as boas novas. E amanhã também lá no Campo Verde, né? Lá no Campo Verde também vai haver também culto, tá certo? A Campo Verde ali é a rua, é a Assembleia de Deus do bairro Campo Verde, na rua Pedro Manuel Gomes, 303, ali na rua do colégio, tá bom? Agora ficou duas ruas, né? A rua do colégio e a rua do outro lado lá, né? Eu tenho pegando aqui a rua certinho lá. Lá do hospital da... Esqueci o nome lá daquele hospital lá da Unimed, né? Do outro lado, vou pegar certinho naquela rua lá, mas

0: Também um abraço também para esse casal que me abençoa, tá bom? Que me apoia aqui, o Zé Dias e a Janinha, né? Que dá apoio aqui também no programa Jesus Razão de Viver. Príncipe da Paz. Também o Ezequiel, né? Com o seu mercado, né, Ezequiel, né? Mercado lá e também dá apoio aqui, tá certo?
1: Essa é a Cadora.
0: É, para nós continuar, isso mesmo, é. No verão é mais agitado, né, Ezequiel?
1: É, um pouco mais, porque daí ali vende mais gelado, sorvete, picolé.
0: Tá assim. Certo.
1: Aí mas, sempre dá um.
0: Mas eu passo lá, Ezequiel, tá, tem vez de fazer jeito, tá bom? É. Né? Benção, né?
1: Bom.
0: Tá fazendo um ponto, né? Deus é bom. Deus, ele. Eu peço
1: tudo
0: que.
1: Tem um começo, né, Marcelo?
0: Nosso
1: tem um
0: Deus pilar, é um, né? Deus que começa do pouco, né? E muito, né? Até hoje eu tava conversando com o irmão José Silva, né? O comércio é meio complicado, né?
1: É.
0: Muita coisa, né? E a gente tem um lucro bom, de repente vai pagar as mercadorias pra assumir o lucro, né?
1: Nada, mano. Ali é só a graça de Deus, porque tem muito mercado grande perto, né?
0: Sei. Então, mas você tá o dia a dia, né?
1: É.
0: Você tá no dia a dia.
1: Isso.
0: Outro dia eu fui no verão agora, eu fui buscar um sorvete, andei, pensei, mas eu não tinha. Mas eu tô pertinho, tava fechado lá.
1: É, só.
0: Tava fechado, cheguei lá.
1: Foi de, é de Deus?
0: Gente, chamei lá, quem atendeu foi a tua esposa, a Cristina, me deu um sorvete. Né? 11 horas da noite.
1: 11 horas da noite.
0: Ninguém no mercado tava aberto, mas o teu tava.
1: É.
0: Vi só a diferença? É pequenininho, mas é útil,
1: é,
0: né?
1: Tá,
0: é, o dia a dia, né?
2: Não, é isso aí.
1: E abençoado, né?
0: E abençoado. É.
1: Abençoa a gente e sai abençoado.
0: E que continue esse apoio, né? Tá certo? Mas é, que orando, a gente, a nossa vontade é, nós oramos para todos aqueles que nos apoiam, tá certo? Para que Deus abençoe, como o Beto Mecânico, né? Como o corretor de imóveis ali, Thiago Franco, como o Beto, Ilha Fonte, tá certo? Como a Janinha, né? O Zé Dias, e tantos que nos apoiam aqui, que bom demais, né? Saber que vocês são uma padaria do Mano, tá certo? Nos apoiam abençoado. Agora vamos embora abençoado, e hora certa para você. São agora 15 horas e 14 minutos. É, que bom demais. Como passou rápido, né, Ezequiel?
1: Passa o tempo, voa,
0: passou,
1: né, mano?
0: Rápido, né? Ezequiel, e tu vai no culto? Depois do culto vai viajar, não?
1: Vou lá para Guaporé.
0: Depois do culto?
1: É.
0: Vamos ver como é a vida de caminhoneiro, né?
1: Guaporé. De Aranguá até lá vai dar mais umas 6 horas e meia, 7 horas de viagem.
0: O Zezé, eu quero contar pra ti uma benção do Ezequiel. Eu fui viajar com ele, né? E ele viaja. De repente dá um sono, e fica dormindo. A carreta balançou na BR, só Ezequiel, fala com essa carreta. Ô, Ezequiel, eu não acredito, eu aqui, Ezequiel, lá de Aranguá, da Uçanguinha, pra ir para o céu agora, pra agora. Não quero agora. Paramos lá no restaurante, tomamos uma Pepsi Cola, já se acordou, dormiu um pouquinho, já foi. Mas eu tava vendo, depois chegou lá, saímos daqui, era 11 horas, chegamos lá 9 horas da manhã, lá na
1: Arroio do Meio.
0: A carga saiu 1 hora da tarde, né, Ezequiel? Ezequiel foi ajudar, botar a lona. Então a vida de caminhoneiro é puxada, hein? As pessoas dizem, mas caminhoneiro é só embarcar e dirigir.
1: Não.
0: Né? Não. Isso que hoje tem alguns caminhão mais confortável, né? Mas mesmo assim, né?
1: Exige muito esforço físico e mental. Pra te ficar acordado e tudo.
0: Mas eu tenho uma boa notícia para os caminhoneiros. Vamos olhar para isso acontecer. Eu li agora uma matéria, né? Eu estava vendo vocês aqui. E é uma matéria que parece com o governo federal. Vamos orar que aconteça, né? Eles querem diminuir a aposentadoria, não diminuir o tempo, né? O tempo do caminhoneiro, porque para se aposentar é com 25, 30 anos de trabalho, entendeu? Vamos tentar diminuir, né? Entendeu? Vamos fazer igual o mineiro, tem mineiro que se aposenta com 15 anos, né? Será bom, né?
2: Bom.
0: Porque estão vendo as pessoas que estuda o comportamento do caminhoneiro, entendeu? O esforço que ele faz, gasta muito mesmo. Mentalidade, física, em toda a área, né, da sua vida. Então é muito puxado. Ainda tirando o perigo que passa, né?
1: É.
0: Né?
1: Tá andando perigo na BR, de assalto, de acidente,
0: assalto,
1: dormindo no volante e outros perigos, né?
0: Então, que Deus abençoe, né? Que isso venha acontecer mesmo, né? Que muitos caminhoneiros vêm desfrutar, né, desse benefício, né?
2: Deus abençoe.
0: Né? É porque tem que trabalhar tanto tempo. É quanto tempo o caminhoneiro tem que trabalhar, caminhoneiro?
1: Irmão, eu sei que de carteira normalmente é 35 anos, né?
0: Agora pra te ver?
1: É.
0: 35 anos trabalhando no volante? Né? Né?
1: É muito então, tempo. É muita quilometragem.
0: Eu li essa matéria, né? Que eu fiquei assim contente. Que eu passei lá pro. Quem passou pra mim foi o meu outro caminhoneiro, Li, que viaja, passou pra mim. Eu li, aqui tá tal, tá, e daí fomos.
1: Irmão, Alexandre. Hoje as empresas estão muito a procura de motoristas, porque os motoristas mais antigos hoje estão parando, outros estão morrendo, outros estão partindo para dirigir aplicativo, outras coisas, e a juventude de hoje não quer mais, não quer seguir essa profissão de motorista, viver na estrada e tal. Então a procura hoje é muito grande. As empresas oferecem caminhão novo, tudo, e mais umas propostas para motorista, mas está cada vez mais difícil.
0: É, a tendência é diminuir mesmo,
1: diminuir.
0: Né?
1: Diminuir.
0: Eu lembro, Zeca, eu lembro, foi um bom assunto, eu lembro que uns anos atrás, a pessoa que queria esse caminhão tinha que esperar a vaga. Né, esperar o outro caminhoneiro se aposentar ou pegar férias, alguma coisa, para poder fazer um teste ali, né? É. Hoje, como você falou, hoje estão ali, né, esperando, né?
1: A vida hoje na estrada, ela é muito perigosa, né? Tu para no... Hoje tem muitos postos que tu não pode parar porque não abastece, não consome, não pode parar.
0: Visto, ó.
1: Não é qualquer lugar que tu pode estacionar um caminhão para dormir.
0: Sim.
1: Às vezes pode ser assaltado, roubar uma bateria, um estepe, às vezes é teu próprio caminhão, a carga. Não é, e a juventude hoje não quer. Hoje quer mais é ficar por casa, na volta.
0: Sim.
1: Porque não é fácil, né? Às vezes ficar na porta de empresa, passar uma final de semana no parque de posto. E é uma vida muito solitária.
0: É. Aquele que eu te acompanhei, chegamos ali 9 horas, foi te atendido, a empresa abriu para te atender, tu, botar carga assim, 1 hora da tarde.
1: É.
0: Né?
1: Ali até é rápido. Mas tem empresas que demoram dias, às vezes.
0: Então o caminhoneiro, né, não é só no volante, mas é esforço dele, né? Isso é muito estressante, né? Mas que essa lei vem muito breve, né? Para muitos caminhoneiros desfrutar, né?
1: Isso.
0: Né? Que venha diminuir mesmo, né? Os anos, né, de trabalho, para que eles possam desfrutar. Irmão José, qual é a tua saudação final, Zé? Fica à vontade. Obrigado por você vir aqui, tá bom, Zé? Só enriqueceu o programa. Vocês dois, né? Vocês são irmãos, mas também são caminhoneiros. Cada um tem uma experiência, né? Se eu for conversar com o Zé, né? Quantos perigos ele escapou, né? Quantos livramentos. E a gente veja em vocês a mão de Deus, né? Vocês estão aqui agora, né? Testemunhando, falando de Jesus, mas já andei esse Brasil todo, né? Tanto perigo já passou e Deus deu livramento, né?
2: Verdade. Tem hora que é você e Deus, né?
0: É verdade.
2: Eu me lembro alguns anos atrás que fui assaltado na estrada, fiquei nas mãos de uma quadrilha.
0: Olha aí, visto.
2: E fiquei só eu e o bandido com a arma na minha cabeça. E naquela hora você tem que botar fé em ação. É você e Deus. Então, assim...
0: Que livramento, né?
2: Como diz a palavra de Deus, se não fosse Deus nas nossas vidas, certamente o inimigo já nos teria tragado.
0: Bem colocado, é verdade.
2: Mas o nosso Deus, ele é um Deus poderoso que zela e vela pelos seus filhos. Não só os caminhoneiros, mas todos nós, aqueles que servimos a Deus. Eu quero agradecer a Deus por poder mais uma vez estar aqui nesse programa tão abençoado, irmão Alexandre, irmão Ezequiel, e reforçando aí o convite para todos os irmãos, caminhoneiro, não caminhoneiro, para domingo à noite, nós estar ali na Deus do Sanguinha, louvando e glorificando o nome do Senhor. Muito obrigado.
0: Tá certo, que bom, já que o irmão José Silva está conosco aí, irmão, e também já foi caminhoneiro do Brasil, né? Tá certo. Ezequiel, qual é a tua saudação final, Ezequiel? Obrigado por você vir, tá bom? Eu sei que você se esforça para vir aqui. E que bom que veio e trouxe uma palavra muito importante, Ezequiel, tá bom? Eu estava meditando nela e é verdade mesmo. Sem Jesus não dá mesmo, tem que chamar por Jesus, né?
1: Isso. Alexandre, quero reforçar mais uma vez, convidar o povo para estar com a gente ali. Já quero também agradecer aqui ao pastor Felipe por ter nos aberto esse espaço para nós ali, junto com a irmã Sara, né?
0: Certo.
1: Eu sei que a igreja tem um cronograma ali, muitos departamentos e culto e tal, mas ele conseguiu esse espaço para nós ali. Creio que vai ser o primeiro de muitos, mas é bom. E quero agradecer a Deus, toda a minha família que ora, que está com a gente ali, minha esposa, que Deus abençoe a todos, em nome de Jesus.
0: Aí, gente abençoada, vamos embora em paz, tá bom? Obrigado pela vossa audiência, você de longe, você de perto, você que mandou mensagem, você que não mandou, mas ficou nos ouvindo, também nos assistindo, tá bom? Eu sei que eu tenho muito ouvinte secreto.

Certo, né? Fica aí só nos ouvindo ali, tá bom? E manda mensagem, mas ouve, né? Tá aqui bom demais saber disso. E você que também nos acompanhou através do rádio, né? Da Rádio Verdes Mares, FM 87.9 FM, e através também do aplicativo, tá certo? Muito obrigado pela vossa audiência. E se Deus permitir, nós voltaremos sábado que vem. Eu quero sempre andar com mais uma audição do programa Jesus Razão de Viver. O meu desejo é que você tenha uma semana na presença de Deus. Um abraço e até lá.

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0: Boa noite, Uberlândia! 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
1: A gente não.
2: E você
0: eu jamais.
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0: Jorge Matheus, obrigado, cara.
2: Tudo bem, gente?
0: Coisa boa.
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1: Hugo Henrique, que coisa linda.
0: Palmas pra Simone aí, São Paulo. 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
1: Tchau, São Paulo, obrigado.
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0: Quem gostou faz barulho aí, churrasco com fome.
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0: Marina, por aceitar meu pedido. Vou participar com você.
1: Obrigada, meu bem. Valeu, Zeca.
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0: Agora essa aqui eu tenho certeza. Tem muita gente que viveu isso aqui, né?
1: Essa aqui todo mundo canta.
0: A primaiada veio, né? Ó. Obrigado, gente. 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

0: 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Coisa boa.
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0: Jorge Mateus.
3: Não estava brilhando.

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1: Que pancada de mulher, né, RJ?
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3: 20 horas e 27 minutos.

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